0: queridos ouvintes da Rádio Lambi Lambi. Enquanto eles ainda insistem em mascarar nossos heróis, os verdadeiros responsáveis por fazer isso aqui acontecer,
1: nós fazemos questão de mantê-los informados. Segue o superlativo elenco a ter feito parte deste disco do Bala Desejoso.
2: Alberto, o famoso baixo continentino. Ou melhor, no baixo, o famoso Alberto continentino. Nosso monge do groove, dedinhos mágicos. Na bateria e percussões, o encantado, o inspirado, o mais apaixonado, Tomás Arres. Quem conhece não se aguenta. Que olhar, que pegada. É de fato o coração do disco.
1: E Daniel Conceição, também nas percussões e bateria. Quebrou tudo. Pressão na ponta das baquetas e sempre com um sorrisaço no rosto.
0: Contamos com a participação especialíssima de Marcelo Costa nas percussões. Foi pra estar o berimbau e acabou gravando o disco todo. Entrou pra gig.
1: Além do auxílio luxuoso do violão de sete cordas do Gabriel Quinto,
2: do cavaquinho de João Felipe
0: e da guitarra de Tim Bernardes.
2: Ai, os sopros, que foram arranjados por Diogo Gomes e executados pelo seu naipe de ouro. José Arimateia no trompete flugel, Marlon Sete no trombone, Jorge Continentino e Gilberto Pereira nos saxes e nas flautas, e o próprio Diogo no trompete flugel.
1: Mas, especificamente em Vé Carnaval, contamos com outro time, não menos brilhante, que são...
0: Jessé Sadock no trompete, Marcelo Martins no sax tenor e flauta, Danilo Sina no sax alto e Gilmar Ferreira no trombone.
2: Arranjados dessa vez pelo lisergizante Jacques Mourelebal.
0: Valeu, papai!
2: Que também escreveu os arranjos de cordas do disco tocadas por...
3: Segura!
4: Segura! Leonardo,
1: Antonella,
4: Ângelo, Rogério
1: e... Zorro. Na coprodução, Ana Frango Elétrico, que acompanhou a gente desde o início. Pequeno coração de galinha.
0: A nível de pormenores acústicos, esse álbum foi gravado por Ângelo Wolff, Kayan Guter, Lucas Nunes, William Luna e Léo Marques nos estúdios Carolina, Lambi Lambi, Lavine Veloso, Companhia dos Técnicos e Ilha do Corpo, respeitando o espírito itinerante da Kombi do Bala.
2: Que também estacionou no Monoaural para tirar uma casquinha do nosso trilheiro Pernas Secas, que fez os fôleis do disco.
1: Mixado, ou melhor, misturado por Léo Marques.
2: E masterizado por... bom, não sabemos ainda quem. Afinal, como vocês podem perceber, estamos aqui gravando ainda. Mas tudo indica que vai ser com o mestre Ricardo Garcia.
5: Registrando tudo para a eternidade com suas points and shoots, contamos com a parceria de Lucas Vaz. Ou melhor, Cas Vaz, nosso fiel escudeiro, que captou tudo do início ao fim e quase se afogou na sopa do Bala.
1: No escuro, mas nem por isso menos certeiro, Marcos Preto.
6: Cuidado com esse nome, Marcos Preto.
2: Por trás de tudo, o moinho, o vento, o tijolo e o cimento desse projeto. A galera que tornou tudo isso possível, sem a qual não estaríamos aqui. Nossos queridos koalas.
1: Les koalas. Gabriel Andrade, Hermes Miranda, Fernanda Pereira, Henrique Anacleto. Olha aqui a Polaroid.
2: E ainda Gui Marconi, Cristiano Pix e Thiago Custódio.
5: Porque, afinal, o que seria das carroças cariocas sem os pneus paulistas?
0: E na produção executiva, nosso ursinho carinhoso, João Severo.
7: Chupa Lolo!
0: Na criação dessa história, a costurar o disco inteiro
1: e roteiro.
0: Os que mergulharam às cegas, os que toparam antes de entender, os que ainda nem entenderam, mas pilotaram junto da gente esse submarino.
2: Não é uma Kombi?
0: Fica quieto.
5: Bruno Jablonski e Maria Santos. Palmas, palmas.
0: Pensa que acabou?
2: Por fim, o ilustre elenco que topou pegar carona na Kombi do Bala.
0: Tereza Cristina.
2: Mosquito.
1: Regina Café.
2: Ney Mato Grosso.
0: Antônio Neves.
2: Aurora Chaves. Maria Gadu.
0: Bruno Berg.
2: Sofia Chablau. Rubel.
0: Caetano Veloso,
5: Duda Beats,
1: Ana Caetano,
0: Vitória Falcão,
1: Maia Gama,
5: Tom Carabaxian, Tom Tom,
1: João Shoa,
5: Tom Veloso,
1: Cruz Levi,
0: Santiago Perlinger,
5: Paula Lavini, My Brother Antônio Nunes,
1: Mami Regina Mestre e Ronaldo Lousa, Graças por Bacana,
5: Tita Nunes, Renato Costa,
0: Paula Morelembão,
5: Paula Ibarra e Léo Ramos. Valeu, papai.
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